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3: 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Bom dia. 2 horas.

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2: 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Bom dia. 5 horas.
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1: 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Bom dia. 6 horas.
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2: 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Bom dia. 8 horas.
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1: Quero uma grande salva de palmas calorosa para o senhor Nuno Norte. Colega! Como é que é, malta? Em homenagem aqui ao nosso amigo Pedro Madeira, como é que é, maltinha? Está-se bem? Estão a curtir o espetáculo aqui de Alcoémia? Antes de começarmos, quero dizer que é com muito gosto que eu mais uma vez estou com vocês, meus amigos, neste caso aqui, para gravarmos ao vivo, por isso vocês têm que fazer muito barulho! Muito obrigado à vossa presença aqui hoje. Com vocês, Alcoémia!

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1: Horas.
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E é com este sorriso, que é a coisa melhor que há, um sorriso de uma criança, que nós abrimos este espaço que a sua rádio lhe dedica, que eu, que sou o Mário Barbosa, trago para aqui um braçado de música para si, e também me lembrei que poderia ser uma abertura muito original trazer para aqui o Claire, ou a Claire, melhor dizendo, o tema Claire, a Claire, que é a menina que o Gilberto O'Sullivan deu voz e que trouxe no final este sorriso de criança, que é a coisa, como eu disse há pouco, mais bonita que eu lhe posso oferecer. Além da música, ou para além da música, está sem dúvida o sorriso de uma criança. E para as músicas que aqui são, ou para as canções que aqui são passadas, de facto, as crianças não são propriamente as melhores ouvintes, mas são, com certeza, as melhores companhias. Ouvintes não, porque este programa destina-se exclusivamente a canções dos anos 60, 70, 80 e parte dos anos 90. Portanto, são canções que estão do outro lado do tempo. São músicas que ficam no tempo que passa. São bons tempos e grandes canções que aqui vão desfilar. E é para essas mesmas canções, para este mesmo programa, para este mesmo espaço, que eu peço a sua melhor e maior atenção. Até já!

Eu também não sei viver sem si. E espero que também ainda venham a ser muitos anos que teremos pela frente para partilhar, oxalá os tenhamos, para partilhar estas canções que estão do outro lado do tempo. Canções que, como eu lhe disse há pouco, são intemporais e por isso sobreviveram até hoje e continuam a ser bem ouvidas, muito ouvidas, pouco tocadas, que são coisas diferentes. Não há muitas rádios a passar estas músicas. Essa é que é a grande realidade.

Estamos aqui na sua rádio exclusivamente para viajarmos às canções do outro lado do tempo. Canções que se iniciam nos anos 60 e vão por aí fora até à década de 90. O intuito é fazer a melhor das companhias, o melhor do regresso ao passado. O meu nome é Mário Barbosa e estou aqui consigo, na sua rádio, na nossa rádio, nesta rádio que se preocupa consigo e por isso mesmo lhe dá aquilo que há de melhor.

Desde há 29 anos, a esta parte, foi quando eu comecei a fazer rádio, que sempre me incutiram na cabeça que não se devia passar instrumentais a meio de um programa. Mas eu faço com alguma regularidade e não estou arrependido. Desta feita foi Albert Halbert and Tijuana Brass e o tema Taxi. E agora vem aqui os Heróis do Mar. Só gosto de ti. Obrigado por estar comigo.

foram nossos convidados os Hollies, The Air That I Breathe, que é como quem diz, o ar que eu respiro. Pois é, o ar que eu respiro vem carregadinho de canções, carregadinho de recordações, carregadinho de saudades, mas sem saudosismos. Obrigado por estarem desse lado. Espero que esteja a gostar.

O Ferro Velho, uma grande mesmo interpretação de Juan Manuel Serra em português. Foi muito bom recordar e recuar. E assim estamos agora com João Gilberto, a caminho de fechar mais um espaço. Insensatez.

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e escolhemos Moliendo Café para abrirmos de par em par as portas deste espaço que é seu, que é da sua rádio, que é da nossa rádio, que é das canções, muito mais do que de mim próprio, que sou Mário Barbosa e que estou aqui apenas para servir de correio, de carteiro, se quiser, que em vez de entregar cartas, entrega canções, canções do outro lado do tempo, canções que ficam no tempo que passa, canções que medeiam entre 1960 e 1995, canções que são antigas, mas não são velhas, canções que nós vamos recordar por terem muito a ver com a nossa história e, como eu costumo dizer também diversas vezes, elas próprias contam grandes histórias. Muito obrigado por estarem desse lado. Eu vou tentar falar pouco e passar muita música que você dificilmente escuta noutras rádios que não nesta. E é isso mesmo que eu quero, é que você faça o favor de avisar quem achar que vale a pena que aqui na sua rádio, neste horário, passam exatamente estas preciosidades, estas pérolas das músicas, estas pérolas das canções, estas pérolas, como eu dizia há pouco, que por serem antigas, só podem, é mesmo, aumentar de valor. Muito obrigado por estar aí.

Dizem que os homens não devem chorar. Assim nos dizia, passa a redundância, e nos cantava e provavelmente nos encantava Julio Iglesias. Para trás tinha ficado François Hardy e Roberto Carlos, que já está na casa dos 80 anos. O tempo passa para todos.

Salvatore Adamo, ou Adamo, tal e qual como há pouco também com a Françoise Hardy, lembramos a idade da inocência, aquela idade em que se faz o que não se pensa e se pensa o que não se faz.

Foram os ABBA que trouxeram aqui Money, Money, Money, mas foram os ABBA, não foi o Mário Barbosa, que eu não estou a prometer dinheiro a ninguém, não, isso não, eu só prometo dar-vos música no bom sentido do termo, naturalmente.

uma verdade insufismável aqui trazida pelos Beatles. All you need is love. Tudo o que precisamos é de amor. É verdade que sim. Amor no mais abrangente dos termos. É isso mesmo. E eu, tudo o que vos trago aqui, podem crer, é com muito amor, com muito carinho, com muita vontade de acertar.

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Decorreu em Londres, no Reino Unido, o Festival Europeu da Canção de 1968, no dia 6 de Abril. Sagrava-se campeã, nesta noite, a canção espanhola de título La La La, interpretada por Maciel. Obteve um total de 29 pontos. Com 5 pontos, posicionava-se a canção de Portugal no 11º lugar, num total de 17 participantes. Era a canção Verão, interpretada por Carlos Mendes.

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0: qual é que é o problema?
1: Não é nenhum. Não, mas então... tu é que perguntaste. Não, eu já te disse. Comecei por dizer que não se passa nada. Voltaste a perguntar toda
0: vez. Não se passa nada, mas achas que há razões para tu estás a
1: chorar. Não, mas eu não posso chorar. Agora é tema.

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6: Sou Rui Camolino, sou presidente da Associação para o Desenvolvimento da Mobilidade e Transportes Sustentáveis, normalmente conhecida como ITS Portugal, e importa traduzir a sigla ITS. ITS significa Sistemas Inteligentes de Transporte. E, portanto, de facto, a associação optou pela designação que tem por questões particulares que surgiram na sua criação, mas o seu objetivo é claramente a promoção dos sistemas inteligentes de transporte. E, portanto, é nessa ótica que tem um enquadramento preferencial no setor dos transportes, e aí também é importante que a associação tenha uma perspectiva não exclusivamente rodoviária, mas multimodal, portanto, olhando para os vários modos de transporte, rodoviário, aéreo, ferroviário, marítimo e, não esquecemos nunca, também os modos suaves, embora se possam enquadrar nos anteriores. A associação, portanto, existe desde 2009 e tem vindo fundamentalmente a desenvolver-se e tem vindo a crescer. E neste ano resolvemos avançar para um ciclo de conferências que têm em perspectiva a mobilidade urbana. Mobilidade ou acessibilidade é algo que nós também gostávamos de ver discutido, se de facto o que é fundamental existir é uma mobilidade nas zonas urbanas ou é a acessibilidade das pessoas que é o fator mais importante, e a mobilidade deve servir para as pessoas acederem aonde precisam de aceder. É este tipo de questão que nós esperamos que venha a ser discutida nas conferências. As conferências foram planeadas com a professora Rosário Macário como coordenadora científica, porque em Portugal talvez seja a pessoa que mais lida com esta problemática há mais anos e é reconhecida internacionalmente pela atividade que tem desenvolvido. E, portanto, queria eu também salientar que a outra questão que para nós era crucial era a questão de ter uma discussão que não discuta o dia de hoje, mas que tenha em vista o médio e longo prazo e que, portanto, nos dê uma visibilidade para 2030 do que é que será a vida e a mobilidade nas áreas urbanas. E, portanto,
8: eu penso que a primeira conferência vai ser em Évora, já na próxima terça-feira, dia 24. O que é que podemos, quem se inscrever, e as inscrições são livres, não é? E podem ser feitas no vosso site. Que eu queria que dissesse qual é o site para quem estiver interessado poder ir ver mais sobre as conferências. Quem se deslocar a Évora à conferência, o que é que pode encontrar nessa primeira conferência em Évora?
6: Na primeira conferência em Évora, que vai debater fundamentalmente os serviços partilhados e a codecisão, porque, como nós sabemos, Portugal é um país peculiar. Quando temos qualquer coisa, não gostamos de a partilhar com ninguém, queremos-la para nós e depois os efeitos que isso tem são reduzidos quando, se fosse partilhado, provavelmente conseguíamos resultados bastante melhores. E, portanto, vamos discutir um bocadinho essa temática, se bem que tenhamos tido o cuidado de dizer às pessoas que vão intervir que não queremos ser redutores, e se quiserem abordar algum aspecto que seja abordado noutra conferência, para o fazerem. Mas, obviamente, há um tema central nesta conferência, que é os serviços partilhados e a co-decisão.
8: As outras conferências vão ter também temáticas específicas, e onde é que vão ocorrer?
6: As outras conferências, nós tentamos, como diversificamos nos modos, também tentamos que Portugal não seja Lisboa e o Porto. Obviamente também queremos estar em Lisboa e no Porto, mas estamos a tentar que haja uma perspectiva descentralizada também do país. E nesse sentido, vamos ter a primeira conferência em Évora, a segunda estamos a apontar para Coimbra, terceira para a Covilhã, quarta para o Funchal e depois a quinta para o Porto e a sexta para Lisboa. Mas a ordem, nós admitimos que ainda possa sofrer alguns ajustes, se bem que estamos a tentar que sejam nestas cidades num prazo, estamos nós a apontar, até às próximas férias. Não é?
8: Quem quiser saber mais informações ou inscrever-se para assistir às conferências, como deve fazer?
6: Existe duas formas. Uma é aceder ao site da associação, que é www.its-portugal.com ou .eu, é indistinto, ou então ir diretamente ao site das conferências, que é conferenciasits.pt. Portanto, qualquer das duas. No site da associação tem um link que depois o conduzirá ao site das conferências, ou então indo diretamente ao site das conferências e depois faz o seu registro. Não há qualquer... A participação é livre, apenas existe, de facto, obrigatoriedade de registro no site para poder participar nas conferências.
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2: Faz precisamente um ano que o Audiopress Portugal deu a conhecer um professor de português que foi ensinar a nossa língua para uma das ilhas do Canal da Mancha, a ilha de Jersey. Nessa conversa, demos a conhecer outro dos projetos que este português abraçou além fronteiras, que é o programa Voices, uma espécie de podcast que dá voz à comunidade francesa, polaca e portuguesa. Na ilha de Jersey vivem cerca de 20 mil portugueses e o professor irá para o seu quarto ano letivo. E a experiência está a ser muito positiva, nunca perdendo o contato com Portugal. Durante este tempo, conseguiu abraçar mais um projeto. Chama-se Parlamento dos Jovens. O programa Parlamento dos Jovens registou, nesta edição de 2018-2019, o maior número de inscrições de sempre na história do Parlamento dos Jovens. São 980 escolas, 509 do ensino básico e 471 do ensino secundário. No continente, nas regiões autónomas, dos círculos da Europa, no Reino Unido, e fora da Europa, como em Macau, Moçambique, São Tomé e Príncipe, Timor-Leste e Estados Unidos da América. Esta adesão corresponde a um aumento de 6% em relação à edição anterior. Os alunos discutem agora, nas escolas, o tema Alterações Climáticas, Salvar os Oceanos, e também Alterações Climáticas, Reverter o Aquecimento Global. E em maio, vão apresentá-lo no Parlamento em Lisboa.
3: Estou muito satisfeito pelo terceiro ano consecutivo. A ilha de Jersey representa o Círculo da Europa, ou seja, representa todas as escolas onde é ensinada a língua portuguesa na Europa, o que me deixa bastante orgulhoso do trabalho que tem sido aqui desenvolvido. E agora, pelo menos as escolas que eu tenho inscrito no concurso já sabem, já estão a par de como é que é o concurso, e acho que é também importante eles saberem que em Portugal também se realiza um bom trabalho em termos de concursos educativos.
2: E neste caso será sempre uma boa iniciativa de cidadania, de envolvimento dos jovens na democracia,
3: sim,
2: não
3: com
2: é?
3: Com certeza. E pode ser que seja um exemplo também para eles, quem sabe, seguir também estas ideias e fazerem algo semelhante aqui, que eu não conheço que exista. Portanto, eu penso que este é mesmo um concurso que tem realmente esse cariz de fazer com que a questão da participação do cidadão, ou seja, neste caso do estudante, seja algo bastante, bastante ativo e que possa apresentar até propostas interessantes. Para a Assembleia da República, para os deputados poderem aprovar.
2: Portanto, uma escola da ilha de Jersey e sob a orientação do professor Rui Pires e, se calhar, de outros professores, não é? Vão elaborar uma proposta para salvar os oceanos. E esse trabalho é feito durante as aulas, durante uma disciplina em específico? Como é que estão a fazer esse trabalho?
3: Eu aproveito as minhas aulas que dou a Língua e Cultura Portuguesa, que é after school, que é depois da escola, que é das 3 às 5, para fazermos alguns trabalhos sobre o tema. No entanto, os outros alunos farão também o trabalho fora das aulas, portanto, será algo que não está integrado nas aulas deles, mas que eles trabalhem, até podem pedir ajuda às pessoas de ciências. E portanto que farão esse trabalho e que se juntam durante os intervalos para pensarem nas melhores propostas, e aqui eu posso também ajudar, portanto, estou sempre disponível para ajudar os alunos que me procuram para a elaboração da recomendação.
2: E que tem um prazo para enviarem, não é?
3: Sim, sim. Tem um prazo para enviar, que é até. Nós vamos enviar até ao final deste mês de dezembro, portanto, antes do final deste primeiro período. Uhum. Durante o mês de janeiro, vamos realizar as eleições em cada escola, dependendo do número de listas participantes. E depois, também durante o mês de janeiro, é organizada a sessão escolar, de onde sai a proposta final a ser enviada para a Assembleia da República, para o Parlamento dos Jovens, assim como os dois alunos que irão representar o Círculo da Europa e que me irão acompanhar a Lisboa durante dois dias no mês de maio.
2: Então, até lá vai implicar uma autêntica campanha e vai implicar um dia de votações, é isso?
3: Sem dúvida, em janeiro já estabeleci dois dias em que os alunos podem fazer campanha, podem ter autocolantes com o nome das listas, com a recomendação, e que o que me interessa é pôr toda a escola a participar, toda a escola envolvida neste projeto. Porque depois é interessante aqueles que estão mais fora a ver algum professor, algum aluno chegar ao pé de mim: então, mas o que é isto do Parlamento dos Jovens? E eu explicar, excelente, magnífico, fantástico, grande ideia. E, portanto, é importante que os ingleses realmente consigam ver que em Portugal se fazem coisas muito úteis para os alunos, para a cidadania.
2: E quem sabe adaptem também.
3: Sim, sim, sem dúvida, sem
2: para,
3: dúvida.
2: Para os currículos das escolas e integrem nas disciplinas este tipo de ações, o Parlamento dos Jovens. Além de ensinar o português a crianças dos 11 aos 18 anos, o professor Rui Pires é também responsável por ensinar o português aos professores da Ilha de Jersey, que aderiram de imediato a esta chamada para um curso de português.
3: Este curso, que começou na semana passada, não tem que pagar nada. Portanto, é um curso que é gratuito, e que os professores aderiram em massa. Cerca de 50, à volta de 50 professores inscritos, de várias escolas, de vários níveis, primária e secundária, e que querem aprender a língua portuguesa. Possivelmente não é ao acaso que isso acontece, uma vez que esta ilha tem muitos imigrantes portugueses, principalmente da Madeira. Eu penso que anda à volta dos 20 mil portugueses que aqui vivem nesta ilha, e cada vez mais estão a chegar, principalmente da Venezuela, madeirenses que estavam emigrados na Venezuela e com a situação política regressam à Madeira, e como não há

0: Sim, eu considero que sim, é importante darmos os professores aprenderem a língua portuguesa para além das crianças, porque são professores que estão no ensino, nas escolas, e que podem depois transmitir também o que aprenderam a outros colegas e a outra população. E é importante eles dominarem o português. Até porque, como têm muitos alunos portugueses nas aulas, é importante também, em alguma situação, conseguirem comunicar com eles na língua portuguesa, né? Portanto, é importante também por esse facto.
1: Começou há uma semana e está a correr bem.
0: Sim, está a correr bem, como começou há uma semana.
1: Acham muito difícil o português?
0: Sim, eles acham difícil o português e acham estranho. Uma das coisas que eles acham muito estranho é, por exemplo, porque é que uma mesa é feminina? Uma mesa, porque é que a mesa tem
1: A
0: de ser
1: mesa.
0: a mesa?
1: Sim,
0: Porque é que
1: sim,
0: o banco, porque é que o banco é masculino, é o
1: sim.
0: banco. Portanto,
1: Sim.
0: não faz sentido os
1: Mas
0: objetos terem género,
1: na língua alemã é igual, também há.
0: não é? Sim, mas no inglês não. Portanto, no inglês,
1: Sim.
0: como não existe género masculino e feminino, é algo que faz muita confusão.
1: Na língua alemã há o masculino, o feminino e o neutro.
0: Exatamente, exatamente.
1: Para baralhar ainda mais.
0: Exatamente, e portanto é algo que realmente lhes faz muita confusão, esta questão, principalmente entre outras, mas principalmente do género,
1: E
0: sim,
1: depois
0: das palavras.
1: não há uma matriz objetiva em que
0: Não.
1: se explique isso.
0: Exatamente, quando nós dizemos, regra geral, as palavras terminadas em A são femininas, as
1: Exato.
0: terminadas em O são masculinas, e depois aparece a palavra dia. Em que eles dizem, então é a dia. Não, dia é uma das palavras que, embora acabe em A, é masculina, é o dia. Pois é. E depois aí eles ficam completamente baralhados.
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1: 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Boa tarde. 2 horas.

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1: Olá, olá, então, viva! Aqui estou eu, Rui Cardoso, com mais uma emissão do teu Legendado em Português. É isso tudo, mais duas horas de música da expressão portuguesa aqui a fazer-nos companhia na vossa rádio, sempre com muita música, boa disposição, alegria e diversão, mas muita música da expressão portuguesa e as nossas rúbricas habituais. Vamos então à música, vamos a mais duas horas de Legendado em Português e obrigado pela vossa companhia.

0: Já damos então assim o arranque a mais uma emissão do Legendado em Português. É o encontro marcado todas as semanas aqui na vossa rádio, seja através do FM ou através da internet. O importante é estarmos juntinhos. E estamos juntinhos também pelo WhatsApp 967-505-645. Temos, por exemplo, aqui o Vítor de Peniche, que diz que, Rui, mais uma emissão a passar no instante. A playlist de hoje está mesmo muito bem alinhada. Ainda agora começaram as primeiras musiquinhas a rodar por aqui, mas o Vítor fez questão de nos dar já um alô através do 967-505-645 e também podes fazer o mesmo através do nosso WhatsApp. Vamos em frente, porque atrás vem sempre gente.
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0: É o momento de ficarmos com um minuto de saúde, assim muito rapidamente, a passar por aqui na primeira hora do Legendado em Português.
1: Está no ar o Minuto de Saúde aqui na tua rádio. Muita gente troca refrigerantes normais por versões sem açúcar, mas será que são mesmo seguros? Essas bebidas têm adoçantes artificiais que reduzem as calorias, mas ainda há debate sobre os efeitos a longo prazo. Alguns estudos sugerem que, mesmo sem açúcar, podem influenciar o apetite e os hábitos alimentares. Se for uma troca pontual, tudo bem, mas água, infusões ou sumos naturais continuam a ser as melhores opções. Menos aditivos, mais hidratação natural. Voltamos em breve com mais um Minuto de Saúde simples, direto e sempre útil.
0: Passou assim num ápice este minutinho de saúde aqui, sempre também a pensar na saúde dos nossos ouvintes. Vamos continuando com boa saúde e com boa música durante esta emissão do Legendado em Português. Espero que estejam a gostar da playlist que para hoje escolhi para estarmos aqui juntinhos nestas 2 horas de emissão.

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0: Pica linda.
1: Já estamos na segunda parte desta nossa primeira hora e é a altura de ficarmos com a MPB vista por Cláudio Canadá, que nos faz companhia todas as semanas aqui nas nossas emissões regulares do Legendado em Português. A MPB vista

0: por Cláudio Canadá, para ouvir já a seguir.
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2: Olá, meu amigo Rui Cardoso e amigos do Legendado em Português, eu sou o Cláudio Canadá, de volta com a nossa rúbrica semanal, trazendo mais um grande nome da música brasileira como você nunca viu. E hoje você vai conhecer mais sobre o Jorge Duílio Lima Menezes, que nasceu no Rio de Janeiro, no dia 22 de março de 1939. Aí você me pergunta, Jorge Duílio de Lima Menezes? Pois bem, ele é mais conhecido como Jorge Benjor ou Jorge Ben. É violonista, pandeirista, guitarrista, percussionista, cantor e compositor brasileiro. Em 2008, a revista Rolling Stone Brasil o nomeou como o quinto maior artista na história da música brasileira. O seu estilo característico possui diversos elementos, entre eles o rock and roll, o samba rock, bossa nova, jazz, maracatu, funk e até mesmo hip hop, com letras que misturam humor e sátira, além de temas esotéricos. A obra de Jorge Benjor tem uma importância singular para a música brasileira por incorporar elementos novos no swing e na maneira de tocar violão com características do rock, soul e funk norte-americanos. Além disso, ele trouxe influências árabes e africanas oriundas da sua mãe, nascida na Etiópia. Mas Que Nada foi o seu primeiro grande sucesso no Brasil e também é uma das canções em língua portuguesa mais executadas nos Estados Unidos até o dia de hoje, na versão do pianista brasileiro Sérgio Mendes com o grupo norte-americano The Black Eyed Peas. Aquela canção também foi uma das poucas a obterem êxito nos Estados Unidos como Garota de Ipanema, tendo ainda sido regravada por artistas como Al Jarreau, Hebert Alper, José Feliciano, Trini Lopes, Coldplay, que tocou a canção no Festival do Rock in Rio em 2011, e ainda Red Hot Chili Peppers no Festival Lollapalooza de 2018. Um dos maiores renovadores da MPB, Jorge Benjor começou a descobrir o seu talento cantando em coros de igreja e participando dos blocos de carnaval de rua. Ele foi descoberto em 1963 ao se apresentar no lendário Beco das Garrafas do Rio de Janeiro, um dos principais redutos da bossa nova, e no mesmo ano gravou seu primeiro compacto e o aclamado LP Samba Esquema Novo, com uma estética musical absolutamente inesperada para a altura. É que numa época em que o samba flertava com o jazz, devido ao sucesso internacional da bossa nova, ele inovou ao germinar as sementes do samba rock com harmonias mais simples e um forte apelo dançante. Impossível escolher aqui uma canção para executarmos no Legendado em Português. Fiquei na dúvida, mas já que falamos de Mais Que Nada, vamos ouvir o original com Jorge Benjor. Na próxima semana eu vou estar de volta no Legendado em Português, trazendo mais um grande nome da música brasileira, como você nunca viu. Um abraço, Rui, e até lá!

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Estivemos com mais uma edição da MPB vista por Cláudio Canadá, presença habitual aqui na primeira hora do Legendado em Português. Quem também nos quis vir fazer uma visita através do 967-505-645 foi a Carolina, a partir de Lamego. Adoro quando misturas clássicos com os sons mais recentes. O programa está a fluir muito bem. Obrigado, Carolina. É sempre bom receber estas vossas mensagens através do nosso WhatsApp de serviço. Estou tão

Primeira hora está mesmo aí nos finalmente. Eu volto depois do sinal horário para a segunda hora do Legendado em Português. Espero que vocês voltem também para fazer companhia até ao final.

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3: 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Boa tarde. 3 horas.
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0: Diário. Estou então de regresso para a segunda hora de emissão do Legendado em Português e sei que vocês estão aí na frequência certa, também na sintonia de mais uma horinha desta emissão do Legendado em Português com mais, como habitualmente, com mais duas horas de música da expressão portuguesa e as nossas rúbricas. Vamos para já à música, daqui a pouco vamos à primeira rúbrica aqui a fazer-nos companhia nesta segunda hora de emissão. Obrigado por estarem aí desse lado.
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1: A segunda hora já se iniciou. Vamos então caminhando calmamente e descontraídamente, sempre com a música da expressão portuguesa, e vamos continuar com mais música antes de irmos até ao fundo do baú, mais uma vez, buscar uma relíquia aqui da música ligeira portuguesa.

0: Agora sim, é a vez de mais uma relíquia da música ligeira portuguesa, trazida aqui por mim, com a Naftalina, com Rui Cardoso.
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0: Relembramos hoje Carlos Ramos. A facinha de gema, Carlos Ramos, tornou-se num dos fadistas mais queridos do público português, graças à sua voz quente e à sua postura modesta e discreta, e ao anormal número de grandes êxitos que teve, aliás ligados à popularidade crescente do disco e da televisão, meios de comunicação que explorou com grande sucesso no início da década de 60. Contudo, poucos se recordam que, apesar da sua apetência pelo fado vir desde criança, só tardiamente Carlos Ramos o abraçou como carreira a tempo inteiro. De facto, Ramos gostava de ficar a ouvir o fado nas tascas de Alcântara, bairro onde nasceu em 1907, e foi como guitarrista acompanhante que iniciou carreira, aprendendo a tocar guitarra portuguesa na adolescência, nos intervalos dos estudos liceais. Estudou para médico, mas a morte do pai com apenas 18 anos obrigou-o a trabalhar para sustentar a família, dedicando-se à radiotelegrafia, ofício que aprendera no serviço militar e do qual faria carreira profissional. Continuava, contudo, a tocar e a cantar nas horas vagas, primeiro apenas como acompanhante, nomeadamente de Ercília Costa numa digressão americana, depois também como fadista em nome próprio, acompanhando-se a si próprio à guitarra e acabando a conselho de Filipe Pinto por se profissionalizar como cantor em 1944. Estreou-se então no Café Luso, no Bairro Alto, criando Senhora do Monte, o seu primeiro grande êxito. Ao longo da sua carreira, Carlos Ramos viria a especializar-se no fado de canção, género inicialmente pensado para os palcos de revista e no qual conseguiria alguns dos seus maiores êxitos, Não Venhas Tarde e Canto Fado. Frequentador regular das casas típicas de Lisboa durante as décadas de 40 e 50, fez também uma breve carreira internacional. Participou em revistas e filmes e tornar-se em 1952 artista exclusivo da casa de fado Tipoia, ao lado de Adelina Ramos, de onde sairia para, em 1959, abrir a sua própria casa, a Toca, experiência cujo sucesso não correspondeu às expectativas. Uma trombose ocorrida em meados da década de 60 viria a terminar abruptamente a sua carreira artística. Ramos morreria alguns anos mais tarde, em 1969. Hoje vamos ouvir Carlos Ramos com Não Venhas Tarde.

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estivemos com mais um momento de recordação nesta emissão do Naftalina com Rui Cardoso e comigo a gaguejar também pelo meio. Vamos continuando com mais música, depois vem um pequeno bloco de comerciais e eu volto logo após para continuar aqui com mais música e mais ainda uma rúbrica, porque ainda vamos estar em linha com a Deco, como habitualmente.

0: E então, agora que estou de volta, aqui estou eu, em linha com a Deco. Vou já receber a Graça Cabral para mais uma das rubricas da Deco, com dicas e sugestões que só a Deco sabe trazer aqui à antena do Legendado em Português. Em linha com a Deco, para ouvir já a seguir.
1: Ainda bem que se juntou a nós em mais um Em Linha com a Deco, ainda a falar do regresso às aulas. Sabe o que é o seguro escolar e como pode ser acionado este seguro? É um seguro de proteção aos estudantes, destinado a cobrir qualquer acidente que possa acontecer no âmbito da atividade escolar. É um seguro que é complementar aos apoios assegurados pelo Sistema Nacional de Saúde ou até subsistemas e seguros de saúde, como por exemplo a ADSE, de que os alunos sejam beneficiários. É um seguro que é obrigatório para os graus do ensino público, desde o jardim de infância até o 12º ano, é aplicável aos vários tipos de ensino, desde o secundário ao artístico profissional recorrente e também para a educação extracurricular. O ensino superior está excluído, mas, efetivamente, a escolaridade obrigatória está coberta pelo seguro escolar, que é gratuito e que é aplicado, então, no ensino público, no ensino particular também e no ensino cooperativo, aqueles que funcionam em regime de contrato de associação. As coberturas do seguro escolar são aplicáveis a toda a atividade escolar, como já mencionei, mas não só no espaço das aulas, no espaço da escola, seja na sala de aula, seja no recreio, seja, enfim, em todo o espaço da escola, mas também da ocupação de tempos livres, excursões, aulas práticas, visitas de estudo, qualquer atividade organizada pela escola e no trajeto casa-escola, escola-casa. Portanto, qualquer situação imprevista, enfim, uma queda, um pequeno acidente que aconteça inclusivamente no trajeto entre a residência do aluno e a escola e vice-versa, tem a possibilidade ou deve ser acionado o seguro escolar. Este seguro paga a totalidade das despesas de tratamento que não sejam comparticipadas pelo Sistema de Proteção Social do aluno, com o caso do Serviço Nacional de Saúde ou da ADSE, e paga também, para além de, enfim, todos os tratamentos médicos, se for necessário, vamos imaginar que é uma visita de estudo para fora da área de residência, for necessário o aluno ficar hospitalizado, tudo isso está coberto pelo seguro escolar, e também tratamentos posteriores, como por exemplo a fisioterapia. Estas são despesas que estão cobertas pelo seguro escolar e o acidente deve ser participado à escola o mais rapidamente possível, seja pelo próprio aluno se estiver em condições, seja pelo encarregado de educação. O acidente deve ser participado formalmente à escola e todos os comprovativos de despesas devem ser guardados para depois serem entregues de forma a acionar esse seguro e a ter as despesas todas cobertas, digamos assim. É uma segurança, é importante que os pais e os educadores saibam como é que funciona este seguro escolar, porque desde um pequeno corte até, enfim, uma perna partida, este tipo de acidentes pode acontecer no contexto escolar e é importante ter esta cobertura facilmente acionável para ter as despesas comparticipadas e ter uma segurança do seu lado, claro. Estas e outras informações já sabe ao seu dispor em deco.pt.
0: Estivemos com a presença habitual desta nossa rúbrica, a última destas nossas emissões regulares semanais, em linha com a DEC com a Graça Cabral. Vamos continuando em direção aos finalmente desta nossa emissão, mas não sem antes falar com a Patrícia, que nos fala de Vancouver, Canadá, e de transmitir a mensagem que ela deixou através do nosso WhatsApp. Bom dia, Rui, mesmo do outro lado do mundo, sempre ligada ao Legendado em Português. E ainda bem que isso acontece todas as semanas.
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2: 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Boa tarde. 4 horas.
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1: Já cá estamos novamente para esta que é a penúltima edição da época primavera-verão 2026, o equinócio do outono, ou da primavera, se me estiveres a escutar, por exemplo, no Hemisfério Sul. Vai acontecer dia 23, à 1:07 da manhã, hora de Portugal Continental, onde se situam os estúdios do teu clube favorito. Pois é, por aqui, lá vem novamente o fresquinho, mas vamos queimando os últimos cartuchos, não é? Para quem puder, pois claro. Bom, vamos mas é arrancar com a emissão de hoje, como sempre recheada de boas propostas musicais. Temos também recordações e a piada seca do dia, mais logo na segunda parte do episódio de hoje. Para já, tenho um novo tema dos Descendentes, trata-se do quarto single que precede a edição do álbum de estreia, com lançamento previsto ainda este ano e que reforça a identidade sonora que a banda tem vindo a construir desde o início do seu percurso. Escuta então comigo no arranque da emissão Jasmine e os Descendentes. Bem-vindo ao Clube Megahertz.

0: naturais do Alentejo, Jorge Cruz, Mike e Miguel Costa cresceram em famílias com ligações à música, coincidência que inspirou o nome da banda. Este Jasmin aprofunda a aproximação dos Descendentes a uma sonoridade pop-folk, mantendo presentes as raízes musicais que fazem parte da identidade do trio. Depois de Carta de Despedida, Madrugada Louca e Carolina, o novo single representa mais um passo na evolução artística da banda e antecipa o universo musical que estará presente no seu primeiro álbum.
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0: Os norte-americanos Almost Monday apresentaram esta semana French Kids, o tema de destaque do novo álbum Thank God It's Almost Monday, e que apresenta uma atmosfera leve e despreocupada que evoca viagens, verões europeus e a vontade de escapar à rotina.

0: Entre sonoridades pop, guitarras luminosas e um ritmo contagiante, este French Kids nasce da memória daquelas noites de verão tardias na praia com amigos, captando a liberdade e espontaneidade desses momentos. É o single de destaque do novo álbum Thank God It's Almost Monday, dos Almost Monday, lançado no passado dia 9, curiosamente uma quarta-feira, muito antes de segunda-feira.
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0: Bom, mantenho-me pelos Estados Unidos. A banda The Lumineers editou como single o tema inédito Isabel Fly. A canção integrou originalmente a banda sonora do filme The Starling, de 2021, mas nunca tinha sido lançada publicamente em formato de single ou integrada em álbum, surgindo agora na coletânea que comemora os 25 anos da editora Dual Tone Records, de Nashville.

0: A editora independente Dual Tone Records, com sede em Nashville, anunciou o lançamento do álbum comemorativo do seu 25º aniversário, intitulado Keep Pressing On, 25 Years of Dual Tone, agendado para o próximo dia 4 de dezembro. A compilação reunirá 17 faixas de artistas do catálogo passado e presente da editora, incluindo nomes destacados da cena indie e folk, como Shaky Graves, Flip Turn, Abraham Alexander ou The Lumineers, que surgem no disco com esta Isabel Fly.
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0: Uma canção cheia de amor. Assim é definida Chiquita, a nova canção do colombiano Camilo, que é uma carta à sua filha mais nova, Amaranto, e faz parte do seu 5º e mais recente álbum, Para Quando Sem Maiores, editado na passada sexta-feira, dia 11.

0: juntando três universos musicais distintos numa das colaborações mais inovadoras do ano, esta Baby Wow junta a superestrela colombiana Karol G à revelação da música alternativa espanhola Judeline e ao multifacetado produtor e artista Rusovski, também com origens espanholas. A faixa que surge no álbum No Me Arrepiendo de Sentir Tanto destaca-se por cruzar o pop urbano latino de grande escala com a estética experimental do alt pop e do bedroom R&B espanhol, resultando num tema fresco, hipnótico e profundamente contemporâneo.
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0: Em Saudade da Felicidade, Lucas Maia canta sobre um amor que se desvaneceu sem aviso. Filipe Survival e Lucas Maia escreveram a letra em parceria e compuseram também a suave melodia que contam a história de um lar que perdeu.

0: Lucas Maia afirma-se como um talentoso contador de histórias na cena autoral. Esta saudade da felicidade destaca-se não só pelo seu olhar poético sobre a memória, a nostalgia e a busca por um estado de plenitude que parecia mais simples no passado, mas também como uma obra de forte apelo introspectivo, perfeita para quem aprecia a sensibilidade da canção de autor em língua portuguesa.
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0: Entretanto, a britânica Ellie Goulding lançou na sexta-feira, dia 4, o seu sexto álbum de estúdio, I Know Too Much, pela Polydor Records, acompanhado pela faixa de destaque For Your Entertainment, que escutámos a semana passada. Agora trago-te Fields of Love, outra das faixas presentes na coletânea. Sobre o álbum, Goulding comentou que foi composto tendo como temas o amor e o poder, a confiança e o instinto, as histórias que contamos a nós próprios sobre outras pessoas e aquelas mais estranhas que contamos a nós próprios.

0: recuperar a estética etérea e eletrizante que a consagrou como uma das vozes mais singulares da pop britânica, esta Fields of Love é uma das faixas lançadas por Ellie Goulding, integrando a edição alargada do seu álbum I Know Too Much. A canção combina a sensibilidade do synth-pop e folktrónica com uma pulsão rítmica e vibrante, construindo um ambiente onde a vulnerabilidade e a euforia se encontram.
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0: Bem, e agora tenho comigo o Carlos Cunha. Ele vem aí com mais um episódio do Pão do Dia.
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3: Meus amigos, continuando a desvendar o meu verão, José Cid, na Expo FACIC, uma noite partilhada com o Hybrid Theory, uma banda de tributo aos Linkin Park. Chocando-me no José Cid, o José Cid apresentou uma canção. Isso foi a penúltima, Magia, uma música também celebrizada por José Pinhal, já falecido, e que abrilhantou a noite. Foi uma boa surpresa. Penso que já tinha visto um outro concerto de José Cid com esta canção, mas caiu bem e saltou do palco para aqui. José Cid em grande forma nesse concerto, já 20 e tal concertos depois do início do verão, está em grande forma, com 84 anos. Penso que é difícil um artista estar em melhor forma do que ele. Em melhor forma, vocal e em termos de ânimo. Portanto, vamos ficar com o José Cid, Magia, uma música mais obscura do seu catálogo, mas bem ao jeito dele. Portanto, até para a semana. Voltaremos a encontrar-nos.

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1: Foi o episódio 122 do espaço O Pão do Dia. O Carlos Cunha deu destaque hoje ao José Cid e ao tema magia.
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1: Depois de percorrer o país com a digressão Portugal Encante, Buba Espinho apresenta Enleado, o seu novo single que cruza o canto alentejano, a música popular e outras tradições portuguesas. Venha cá.

Este Enleado é mais uma antecipação do novo álbum de Bua Espinho, com lançamento previsto para fevereiro do próximo ano, e surge numa fase particularmente importante da carreira do artista, que já tem marcada a sua estreia na Mel Arena, em Lisboa, a 27 de fevereiro.

0: John Legend anunciou Muse, o seu próximo longa duração, no início da semana passada, logo após a estreia ao vivo deste Daylight, que apresentou diretamente Nashville durante o especial America's Tailgate da CBS, que marcou o início da temporada da NFL, a Liga Profissional de Futebol Americano dos Estados Unidos.
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0: A britânica Becky Hill lançou o novo single Changes, a mais recente faixa do seu próximo álbum Rebecca, e que oferece mais uma amostra da abordagem de Hill ao álbum, um caos curado de alta intensidade e múltiplos géneros. 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

0: Aprofundando a sua estética única de pop folk soturno e alt pop de tom cinematográfico, este Ritual consolida a identidade dramática de David Kushner, recorrendo a imagens espirituais e profundas para explorar a complexidade da devoção, do desejo e dos ciclos relacionais.
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0: Gosto muito de estar aqui, é o título do álbum de estreia de Mafalda, com edição prevista para 22 de outubro. Integralmente cantado em português, o disco é uma ode à vida e à capacidade de renascimento, e este 1 e 2 é o mais recente single de antecipação.

0: Este 1 e 2 é uma canção sobre dizer não. Três letras, tantas vezes ignoradas. Entre o fim e o recomeço, Mafalda encontra vida onde parecia já não poder existir. 1 e 2 sucede a Não Há Nada e Para Ti, continuando a revelar o universo sonoro e imaginário do primeiro álbum de Mafalda. Gosto muito de estar aqui, com a edição prevista para o próximo mês de outubro.
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0: A superestrela global Rema está de regresso com um novo single, Oh No, que chegou na sexta-feira, dia 11, na sequência de Ti, o seu primeiro lançamento a solo do ano.

0: Produtor Russian que colabora com nomes como Vybz Kartel, Sean Paul, Bad Bunny ou Cardi B, esta Oh No combina compa, reggaeton, dancehall e afropop, ao mesmo tempo que revela o lado mais nostálgico do nigeriano Rema. As letras divertidas e sedutoras captam a intensidade de uma paixão sustentadas por um refrão irresistível daqueles que Rema faz parecer fáceis.
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0: Soraya Ramos apresenta É Ouro, o quinto e último tema do projeto Five Vibes, encerrando uma série de cinco temas com cinco sonoridades distintas. Com uma sonoridade envolvente e emotiva, É Ouro é uma declaração de amor madura e serena que celebra a cumplicidade, a confiança e a vontade de construir um futuro a dois. E com Ouro, encerro a primeira parte do Clube Megahertz, faço uma pausa de poucos minutos, acompanha-me daqui a pouco para a segunda tranche da emissão de hoje. Até já!

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1: Estamos de volta para a segunda parte do Clube Megahertz.
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1: Estamos, sim senhor, de volta para a segunda etapa desta edição 693, com mais propostas musicais, tempo para recordações e até temos a piada seca do dia para dar mais colorido ao teu dia. Entretanto, para reatar, escolhi a Margarida Vasconcelos. A artista natural de Cabeceiras de Basto revelou que está a preparar o lançamento do seu primeiro álbum de estúdio, com apresentação prevista para o próximo mês de novembro. Um dos temas presentes tem como título Mãe e dá arranque da segunda parte do teu Clube Megahertz. Bem-vindo de volta.

0: O novo projeto de Margarida Vasconcelos resultará de um processo de criação e produção desenvolvido ao longo dos últimos 3 anos, apresentando-se como um trabalho de cariz conceptual e caracterizado pela exploração de diferentes sonoridades. Mantendo o secretismo em redor do tema central do disco, a artista convidou o público a descobrir a narrativa e a identidade da obra através da escuta integral do álbum a quando do seu lançamento em novembro. Para já vamos escutando os avanços como Saudade Bateu, que já escutamos aqui no clube, ou esta Mãe.
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0: Boomerang é o título do single mais recente de Passenger. É mais uma antecipação do seu álbum Wild Love, que tem lançamento previsto para 6 de novembro. 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

0: Esta Boomerang já é uma das preferidas dos fãs. Muitos pediam o seu lançamento desde que uma demo inicial foi publicada nas redes sociais há 3 anos e após a inclusão da música em atuações ao vivo recentes. Sendo a canção mais antiga do novo álbum, Boomerang é um apelo à mudança e acabou por se tornar um prenúncio da próxima fase da sua vida. Inesperadamente, Passenger encontrou o amor, casou e tornou-se pai. A história e as emoções decorrentes desta trajetória estão documentadas ao longo do álbum Wild Love, nas bancas a 6 de novembro.
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0: Os King of Leon anunciaram esta semana um novo trabalho de estúdio. Trata-se de Oh My Beloved, com um lançamento em conjunto pelas editoras Love Tap e Virgin. O registro teve a primeira composição revelada pela banda, My Old World. Este novo disco é o primeiro desde Can We Please Have Fun, lançado em 2024.

0: Os norte-americanos Jenny Aiko e Kendrick Lamar juntam-se neste So Good, o tema de destaque de Westside Whimsy, o novo álbum da artista de Los Angeles e a primeira colaboração entre os dois artistas em mais de uma década. Com uma sonoridade R&B descontraída e nostálgica, marcada por sintetizadores quentes, com inspiração no final dos anos de 1990, So Good é um tema romântico sobre atração e entrega mútua. A química entre as vozes de Jenny Aiko e Kendrick Lamar dá forma a um tema intimista, sensual e envolvente.
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0: Beyoncé Knowles Carter revelou uma nova faixa, Can I Watch You, na edição especial de aniversário do seu segundo álbum, Big Day, já disponível. O tema conta com a participação de Pharrell Williams.

0: Beyoncé lançou a edição deluxe dos 20 anos de B-Day no Spotify no passado dia 3, um dia antes do seu aniversário, celebrado a 4 de setembro. O novo projeto, composto por 31 faixas, é uma reedição do seu segundo álbum de estúdio, B-Day, assinalando as duas décadas do lançamento da obra. Esta versão mais recente inclui algumas músicas inéditas, para além das canções originais de 2006. Embora várias das faixas já tivessem sido divulgadas anteriormente ou aparecido em lançamentos especiais e edições internacionais, uma canção em particular permaneceu praticamente desconhecida dos fãs. Foi precisamente esta, Can I Watch You, que conta com a participação de Pharrell Williams.
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0: Quando dois grandes nomes da cena urbana e do eletrolatino se juntam, o resultado é normalmente uma bomba de ritmos contagiantes para as pistas de dança. Foi exatamente isso que aconteceu com o lançamento, em agosto, de Marbella Nights, uma parceria em que Farruko e Juan Magan uniram forças para criar aquele que acabou por ser um dos grandes sucessos deste final de verão.

0: Esta Marbella Nights, nas vozes do porto-riquenho Farruco e do espanhol Juan Macan, foi escrita como inoficial dos Prémios Juventude, que decorreram precisamente em Marbella, no passado dia 3 deste mês de setembro. Juan Macan, o rei incontestável do eletrolatino, demonstra mais uma vez o seu faro para criar melodias cativantes que convidam a dançar logo nos primeiros segundos. Já Farruco traz a solidez do género urbano, a sua voz inconfundível e o à vontade característico com que transita entre o reggaeton e os ritmos eletrónicos.
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0: Seguimos agora para o 14º episódio do espaço Discos Perdidos, onde ao longo do abecedário abordamos um disco perdido na música portuguesa, duas bandas ou artistas por cada letra.
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0: Está no ar o Discos Perdidos.
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0: Hoje trago um disco perdido de mais uma das bandas que surgiram no boom do rock português, gravaram um disco e desapareceram. Integraram o projeto Roberto Cabeca Ferreira, atual manager dos Chutes e Pontapés, e irmão de Carlos Eduardo Ferreira, ou Calu, baterista da mesma banda, e também Carlos Evangelista e Rui Matias, elementos da banda Haja Calma, ao tempo da gravação deste episódio. Em 1982, através da editora Rádio Triunfo, grava o seu único single, Na Minha Terra, com Só Por Ti no lado B. É mais um dos poucos singles punk saídos na altura do boom e um dos melhores, segundo vários entusiastas. Em 2017, a banda Patrulha do Purgatório faz uma versão de Na Minha Terra, incluída no seu álbum de estreia, Pede a Deus que te mate e ao diabo que te leve. Para escutar o disco perdido de hoje, precisamente Na Minha Terra, de 1982, o Grupo Parlamentar.
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0: Dias com os Perdidos, hoje com a segunda letra G, o grupo parlamentar e este Na Minha Terra. Para a semana temos a primeira letra H, dando continuidade ao abecedário dos Discos Perdidos.
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0: Mulher do Bandido junta prodígio na sua irreverente persona Riquinho a Edgar Domingos, numa história sobre um amor capaz de mudar até o homem mais improvável. Conhecido pela atitude confiante e pelo seu lado conquistador, Riquinho surge desta vez rendido a uma só mulher, trocando uma vida de várias relações pela lealdade e pelo compromisso. É precisamente no contraste entre a figura do bandido e esta vulnerabilidade inesperada que nasce a essência do tema.

0: Edgar Domingos, uma das vozes de referência da música angolana contemporânea, acrescenta a sua identidade melódica e emocional nesta Mulher do Bandido, que apresenta assim uma visão moderna do romance, cruzando os universos de dois artistas sem perder a confiança, a irreverência e a identidade urbana que caracterizam Riquinho, persona do angolano Oswaldo Muniz ou Prodígio.
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0: Riot, figura incontornável da música eletrónica e cofundador dos Buraca Som Sistema, está oficialmente de volta às pistas de dança. Depois do impacto conseguido com Vai Gordinho, um tema carregado de uma forte e vincada mensagem social, o artista foca agora todas as baterias na energia pura dos clubes com o lançamento do seu novo single, Batida Nova.

0: Esta batida nova é um tema progressivo e arrojado que se destaca no panorama atual pela sua estrutura imprevisível. A meio da viagem, a faixa quebra as regras com um breakdown surpreendente, aproximando-se da dinâmica do house e do tech house. Trata-se do novo tema do português Riot, uma faixa indispensável para DJs e para as pistas mais exigentes.
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0: Mas é um single de Xtense em colaboração com Uzi, lançado em junho pela editora Root com distribuição da Universal Music Portugal. Faz parte de um single duplo lançado em conjunto com Los Hombres, marcando o regresso do artista à série Pablo. Hey.

0: Sextense continua a ser uma das mentes mais criativas e respeitadas no panorama da escrita do rap em Portugal. A junção com Uzi neste Mass afirma-se como um momento de forte afirmação no movimento urbano, aliando a densidade lírica, a eficácia e impacto imediato para os palcos e plataformas digitais.
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0: Lançado em maio, Hormonal é o terceiro álbum de originais de Bárbara Tinoco, dedicado à filha, que completava então um ano de vida, no qual canta sobre ela e sobre a história de amor que a fez nascer. Época de caça é um dos temas presentes.
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1: Composto por 17 faixas, das quais esta Época de Caça e também o som mais bonito do mundo, o riso de Masha, a filha de Bárbara Tinoco, que completou em maio um ano de vida quando foi editado o álbum Hormonal. Começou a ser criado ainda antes da artista engravidar ou sequer pensar nisso. A cantora estava a trabalhar num álbum com o produtor Charlie Beats, que acabou por produzir metade de Hormonal quando engravidou e mudou tudo.
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1: Bom, e agora vamos recordar o tema que abriu o Clube Megahertz há 10 anos.
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1: No dia 24 de setembro de 2016 foi transmitida a emissão número 182 do Clube e nesse dia decidi abrir a emissão com O Amor És Tu, uma das faixas do álbum Sabaçal de Nuno Norte, lançado em agosto de 2016.

0: És Tu, com a colaboração da guitarrista checa Alexandra Zerner, uma das faixas do álbum de 2016, Saba Sal, de Nuno Norte. Foi o tema que abriu o clube há 10 anos, na emissão número 182, no ar a 24 de setembro de 2016.
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0: Estamos assim na ponta final desta edição 693 do Clube. Agora tenho a habitual piada cega do dia.
2: Piada cega do dia.
3: Só um momento. Há aqui algum médico dentro do avião? Algum médico dentro do avião?
2: Estás a ver, filho? Podias ser tu.
3: Oh, pai, agora não.
2: É? Pois. Vês como é que ela está à procura do médico? Ela não está à procura de nenhum técnico de informática.
3: Oh, pai, agora não. O senhor está mal.
2: Vai lá. Salva em PDF.
0: Seca do dia. Está a piada seca do dia com o pai que achava que o filho informático deveria salvar era pessoas em PDF.
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0: Zinha, nascida em Lisboa e formada em Coventry, no Reino Unido, lançou em maio o seu primeiro álbum, The Past Tense, um disco que remete para uma ponte emocional e sonora entre dois mundos, contribuindo para um álbum íntimo onde o R&B se cruza com uma sensibilidade marcante. Start of the End é uma das faixas que podes lá encontrar e fecha a emissão de hoje do programa. Fica, entretanto, o encontro marcado para a próxima semana em mais uma edição do teu Clube Megahertz, aqui mesmo na Rádio de Todos os Sucessos. Fica bem, boa semana.

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1: 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Boa tarde. 6 horas.
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1: Nego do Borel, Brasil, Davi Carreira.

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1: Há 43 anos atrás, numa altura em que era proibido o direito à associação e à manifestação, um grupo de jovens de cabelo comprido reunia assinaturas e iniciava a luta pela reparação moral e material de todos os deficientes de guerra. Tudo o que fizemos desde 14 de maio de 74 foi nunca deixar nas mãos dos outros o nosso destino. São as palavras do nosso entrevistado, o presidente da Associação dos Deficientes das Forças Armadas. Em 1975, estava eu quase a nascer, quando este grupo de jovens de cabelo comprido parou Lisboa, numa manifestação que ficou conhecida como a Luta de 75, reivindicando legislação urgente, o que veio a acontecer uns meses depois. Este grupo de jovens rebeldes sonhou e criou uma associação de mérito reconhecido, ao mesmo tempo que criavam o jornal Elo, um meio de comunicação que chega à casa dos ex-combatentes e que para muitos é o único elo que os faz ter esperança e acreditar que nesta guerra injusta possa existir justiça. A Associação dos Deficientes das Forças Armadas foi distinguida com o Prémio Direitos Humanos em 2015 pelo governo português. O nosso entrevistado, o presidente da associação, o Sr. Comendador José Eduardo Gaspar Arruda, recebeu a Medalha da Defesa Nacional da Primeira Classe em 2014. Nestas 4 décadas, muitas vitórias foram alcançadas, mas não vão desistir. Vão continuar a lutar com o mesmo espírito jovem, comandado pelo sonho de há 40 anos atrás. Neste momento, existem vários núcleos e 12 delegações da Associação no apoio aos ex-combatentes. 10 delegações no continente, uma delegação na Ilha de São Miguel, em Ponta Delgada, e uma no Funchal, na Ilha da Madeira. O comendador contou ao Áudio Press Portugal o percurso da luta de um grupo de jovens irreverentes, numa altura em que vamos comemorar o aniversário do 25 de Abril.
2: No movimento das Forças Armadas demos 2 salas e nós precisávamos de desenvolver as nossas atividades e decidimos ocupar. E ocupámos e partimos então, como disse, da primeira manifestação pública. Chegados a São Bento, na verdade muito rebeldes, reverentes, cabelos compridos, barbas longas.
1: Eram jovens, sim.
2: Eram jovens. E foi com essa marca que o primeiro-ministro da altura, o primeiro-ministro Vasco Gonçalves, recebeu os órgãos eleitos da organização e das primeiras palavras, naturalmente com alguma tensão, porque naquela altura nem pedimos autorização do governo civil para fazer, estávamos a viver um período revolucionário. Ele disse-nos: compreendo bem a vossa luta e, na verdade, eu sei que existe um problema com o Palácio. Se eu quisesse, com o primeiro-ministro, vocês sairiam do Palácio. Mas os vossos problemas são muito, muito maiores que uma questão de um palácio. Portanto, nós temos que aqui reconhecer essa mensagem do primeiro-ministro de Portugal, naturalmente, naquela altura. E depois, isso deu-nos ânimo e força, respeito e consideração por nós. Como disse, valeu a pena sermos audazes, ambiciosos e irreverentes. Estamos a viver num período revolucionário, num período em que havia só governos provisórios. Mas dessa luta, desse momento, passámos para o ano de 75, em que Portugal incluiu tal período de março a novembro, período chamado PREC, período revolucionário em curso, em que nós também nesse período fizemos uma grande manifestação, aparecemos em setembro, depois de uma Assembleia Geral em 20 de setembro do Palácio da Independência, partimos para Belém, para o Palácio de Belém, para pedir, falar, levar o nosso descontentamento ao Presidente da República, e depois dali saímos para São Bento. Naquele período que estivemos frente ao Palácio, e que os nossos dirigentes entregaram, em que veio à janela do Palácio de Belém, na altura, o capitão Marcos Júnior, um grande amigo desta casa, que esteve aqui, que nos acompanhou E aqui também quero lembrar a memória e a obra do Marcos Júnior, a nosso favor. Naquela altura que deu o Marcos Júnior, os nossos camaradas entregaram os documentos reivindicativos e cá fora vieram de megafone dizer que, bem, nós entregámos, está aqui o capitão Marcos Júnior connosco, vai entregar os nossos dossiês, as nossas reivindicações, o nosso caderno ao Presidente da República. Então, vamos desmobilizar, vamos para as nossas casas. Portanto, foram as palavras dos nossos dirigentes. Mas no meio daquela irreverência, um grupo de associados e bem juntaram-se e criaram ali logo uma comissão de luta. Portanto, os dirigentes desmobilizaram, foram para casa e eles entenderam que aquilo não era a resposta, criaram uma comissão de luta e dessa comissão de luta naturalmente iniciou-se uma nova revolução e no dia seguinte, portanto, eles começaram a parar os comboios que vinham de Cascais e ler comunicados ali em Belém. Fomos ocupar a ponte 25 de Abril, fomos também acompanhar a Rádio Renascença, fizemos ali uma revolução e fomos também cercar, pois todos para São Bento, cercar o Palácio São Bento. A direção desceu à rua e foi ter com os camaradas da Comissão de Luta, rendendo-se, dizendo, bem, vocês é que governam, na verdade nós, se calhar, não tivemos a vossa força, a vossa ímpeto. E pronto, e sob a Comissão de Luta começámos todos a trabalhar. Então, durou ali uns 10 dias para que o governo aprovasse os nossos decretos, a nossa legislação, e a certo momento o governo de então, presidido pelo Almirante Pinheiro Azevedo, decidiu receber uma delegação dos manifestantes. A direção estava demitida na altura, então encontrou-se um grupo de três camaradas, um oficial, um sargento e um praça, e todos fomos recebidos pelo Pinheiro Azevedo naquela altura, revolucionário, setembro, final de setembro. E os camaradas entraram, estavam lá numa sala de espera, esperaram uma hora, mas ele apareceu e disse, então o que é que querem? Bem, nós queremos ver satisfeitos os nossos direitos. E ele disse, bem, eu já estou farto de ficar sequestrado, vocês querem governar, olha, tomem lá a cadeira, sentem-se aqui, governem o país. Eles disseram, não, nós não queremos governar, queremos os nossos direitos satisfeitos. E terminou a audiência. Esses camaradas depois naturalmente dirigiram-se à sede da associação a contar o que tinha acontecido, e alguém em tom de brincadeira disse, então, mas o almirante disse para vocês governarem, porque é que não pegaram na caneta e assinaram logo o decreto? Portanto, foi uma pequena parada. Dizer que nós nascemos assim, no meio de um desígnio que achávamos e achamos, e hoje foi de inteira justiça, aquilo que reivindicámos e aquilo que hoje reivindicámos. Mas isso deve-se à nossa força, à nossa tenacidade, porque fomos obrigados a ir àquela guerra, à guerra colonial, a alguns hoje. E nós hoje temos aqui na nossa Salão Nobre uma frase, que é a nossa frase, o nosso lema.
1: Força justa das vítimas de uma guerra injusta.
2: Nós somos a força justa de uma guerra injusta. Felizmente, depois veio 25 de Abril, aqui a saudar os capitães de Abril e dizer que os militares deram tempo a mais politicamente. O governo Salazar e Caetano Veloso não resolveram a situação política, esgotaram os militares, o país era um país miserável, estava, como eu disse, contra a história. Então foi importante os capitães de Abril fazerem uma revolução, um golpe de Estado e derrubarem a ditadura. E nós saímos à rua logo nos primeiros dias.

0: Revolução.
1: Não queremos governar. Queremos é os nossos direitos satisfeitos. Valeu a pena sermos audazes, ambiciosos e irreverentes. O presidente da ATFA faz um balanço de 43 anos de lutas.
0: Nesses últimos 40 anos aconteceu o que aconteceu em relação aos nossos direitos. Todos os direitos, todos foram reconhecidos pelo governo, pelos vários governos, mas a iniciativa partiu sempre de nós.
1: Ou seja, se não existisse quem reivindicasse, muitos desses direitos ainda estariam por ser cumpridos, não é? Já se
0: Pronto.
1: conseguiu um imenso trabalho, graças a essa reivindicação, não é?
0: Graças à existência da Associação, eu não tenho dúvidas que a verdade faz parte da história dos movimentos sociais. Se nós não tivermos no terreno, não sonharmos, de vez em quando, pensar temos utopias ainda para cumprir, mas na verdade, se não for um movimento associativo, as coisas não acontecem.
1: Se não for o movimento associativo, as coisas não acontecem. Há sempre injustiças para resolver, mas hoje sente-se mais positivo. No atual governo, o 21º, tem na sua composição, finalmente, uma Secretaria de Estado da Inclusão das Pessoas com Deficiência. Foi criada uma unidade de serviço mental no Hospital das Forças Armadas que deverá ajudar os combatentes antes e depois do seu exercício de funções em cenários de guerra. Em 2017 e nos primeiros meses do ano, verificou-se que metade dos deficientes reconhecidos sofre de stress de guerra, uma doença reconhecida pela Organização Mundial de Saúde e pelo governo português. Enquanto existir um ex-combatente sem direitos e sem apoio, o trabalho da ADFA irá continuar.
0: Viva a Associação dos Centros das Forças Armadas, viva o 25 de Abril e viva Portugal. Muito obrigado.
1: Viva, obrigada.
0: Obrigado.
1: Não havia melhor maneira de terminar. Muito bem.
0: Obrigado.
1: Até breve, um beijinho, obrigada.
0: Muito gosto, Mafalda.
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1: 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Boa tarde. 7 horas.
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6: A La Citernos é uma associação que surge, tem quase 2 anos de existência e a sua finalidade, de facto, é dar um apoio a pais e irmãos que vivem em situação de luto. Esse é o fundamento principal da Laços. Neste momento, a Laços está a desenvolver uma série de programas e de estratégias que visem não só o acompanhamento direto, mas também criar a tal ajuda, seja na área da psicológica, através do apoio individual ou dos grupos de entreajuda, que é o que nós fazemos hoje em dia na nossa sede, e depois desenvolver programas virados para a comunidade e para o público em geral. A necessidade é, de facto, estarmos perante uma sociedade que normalmente não tem espaços onde as pessoas possam partilhar o seu sofrimento e a sua dor, e se não houver espaços mais acolhedores e preparados para permitir que as pessoas falem de uma forma livre e sem constrangimentos de qualquer ordem, portanto, é fundamental a existência de associações como estas. Esta associação não está sozinha no país, mas de facto os pais em luto e os irmãos em luto têm muita dificuldade em encontrar um lugar onde possam falar de forma livre.
7: Partilham da ideia um pouco, que eu penso que é um pouco generalizada, de que a maior parte das vítimas ou dos familiares na nossa sociedade se tendem a reservar, a esconder, a não partilhar a sua dor?
6: Eu portanto, falando aqui fazendo parte da Laços, e depois aqui a Natália e a Ana poderão dar as suas opiniões, é assim, eu acho que existe essa, dos grandes problemas é mesmo esse, não é? As pessoas têm, além do pudor, porque existe um pudor social de que a dor não deve ser partilhada, ainda hoje em dia no espaço público, depois também existe a dificuldade, digamos, de comunicar ou de transmitir essa mesma dor. Ou seja, ninguém está preparado, nenhum pai, nenhuma mãe, nenhum irmão, aliás, ninguém está preparado para aceitar e para encarar uma morte que não é prevista. Portanto, há uma falta de preparação nisso, não é? E aqui a Laços tem um papel muito importante nesse papel.
7: E pensam, a vossa atividade dirige-se só aos pais em luto ou também querem abranger e formar técnicos, por exemplo, na área da saúde,
6: Também. É assim, nós estamos nesta primeira fase, obviamente que o mais importante é dar proteção aos pais e aos irmãos em luto, porque eles, sabendo que têm um sítio onde podem partilhar as suas experiências traumáticas, isso é fundamental. Claro que achamos que o passo seguinte, e quando digo o passo seguinte é paralelo a este tempo, nós já fazemos os grupos de entreajuda, portanto isso já existe, já é uma realidade. Neste momento já temos 2 grupos por mês a realizar aqui na nossa sede, uma à última sexta-feira de cada mês e outra ao sábado. Em termos de equipa técnica, falando assim, neste momento temos 2 psicólogos, portanto já existem 2 psicólogos, portanto sou mais uma colaboradora, portanto, e estamos a desenvolver neste momento uma série de programas para, numa primeira fase, preparar os moderadores. Porquê? Porque os moderadores são as peças fundamentais na execução destes grupos de entreajuda, e têm uma característica muito específica, é que os moderadores não são técnicos, os moderadores são os pais ou mães em luto, que após 3 anos de luto, e se acharem preparados para coordenar o grupo, portanto entram nesse papel de moderadores. Mas achamos que tem que haver uma formação. As explicações, às vezes, mais técnicas da forma como a pessoa se deve colocar, a forma como a pessoa deve intervir, enfim, questões mais técnicas, e aí sim existe o papel dos psicólogos. Os psicólogos, o nosso papel técnico no futuro e neste momento é mais de esclarecer, vamos falar assim, e de, no fundo é isso mesmo, é esclarecer opiniões que às vezes os pais, como estão ainda numa confusão mental, estão desorganizados e têm muitas dúvidas como é quase como se quisessem aprender a ser pais em luto, quando não têm nada que aprender. Aqui não há escola e nem deve haver escola para isso, não é? Mas às vezes os pais têm uma necessidade de ouvir primeiras experiências dos outros pais que já têm um luto mais antigo. E muitas vezes também querem ouvir a opinião do técnico, porque não têm a experiência, essa experiência de ter vivido um luto na família, mas poderão dar um parecer técnico, poderão dar um parecer isento da emoção, mas que também é confortante para os pais.
7: A nível nacional há mais congêneres ou não?
8: Para pais, portanto, de pais em luto só. Portanto, há para outros lutos, lutos de maridos, lutos de avós. Para pais e irmãos é só laços eternos. Neste momento existiu outra associação que entretanto acabou em 2012, em dezembro de 2012, mas neste momento é só a Laços Eternos que presta este apoio através dos grupos de entreajuda. É uma, portanto, o luto de um pai que perdeu um filho, como nós costumamos dizer, portanto, nós adquirimos uma linguagem própria, portanto, e nós não, ninguém está preparado para a morte, e muito menos para a morte de um filho, porque é antinatura. Aliás, existe nome para qualquer tipo de luto, portanto, o marido que perde, ou a mulher que perde o cônjuge, fica viúvo ou viúva, um filho que perde um pai ou uma mãe é órfão, uma mãe ou um pai que perdem um filho, não existe nome. Pronto, não existe um nome, portanto, daí não existe nome no dicionário, e é, portanto, é uma coisa que não há preparação, portanto, não há preparação para isso, e, portanto, é o nosso luto é um luto que tem que ser muito, muito gradual, portanto, e nem todas as pessoas conseguem viver esse luto da mesma forma. Primeiro é o primeiro estádio, é realmente o choque. Depois vem o período de negação. Nós não queremos, não queremos que negamos completamente que aquilo nos aconteceu, mas são, cada pessoa é diferente na sua vivência do luto. Exatamente por isso, portanto, há pessoas que conseguem recuperar, não, recuperar nunca mais, recuperamos totalmente. Eu acho que é um trauma, vamos lá, que fica para toda a vida. Se bem que há pessoas que conseguem recuperar um bocadinho melhor, um bocadinho com mais facilidade, outras pessoas que não conseguem. Mas isso já tem a ver com a maneira de ser de cada pessoa, e tem a ver com uma série de fatores, também de acompanhamento, de estrutura familiar, de uma série de coisas que são diferentes de pessoa para pessoa. Tem, eu penso que tem. É assim, eu comecei, o meu filho partiu em dezembro de 2009, e eu estive ali uns meses, cerca de 6, 7 meses, porque eu queria falar com alguém que, portanto, que me entendesse, que entendesse o que é que eu estava a sentir, porque é assim, nós estamos a falar com uma pessoa que nunca viveu isto e a pessoa pode nos estar a entender muito bem, eu entendo perfeitamente a tua dor, mas uma coisa é entender a nossa dor, outra coisa é saber o que é que eu estou a sentir naquele momento e o que é que eu estou a sentir, porque é completamente diferente. E só outro pai ou outra mãe que partir, que portanto, que foram, que tiveram a mesma experiência, é que percebem o que é que eu estou a sentir. Portanto, eu posso estar a falar com um psicólogo ou com um psiquiatra, eles entendem, mas não sentem, eles próprios não sentem, a não ser que já tivessem passado pelo mesmo. Daí a importância dos grupos de entreajuda. Eu tentei, tentei arranjar algum suporte e não consegui, e foi através de um programa de televisão que eu soube da existência da outra associação, e comecei a frequentar, em setembro comecei a frequentar os grupos de entreajuda, e talvez um mês ou dois eu não tivesse ido por qualquer motivo, mas continuei, e era o sítio onde eu realmente conseguia falar do meu filho com pessoas que sabiam do que é que eu estava a falar e como é que eu me sentia. Portanto, aí a importância de nós estarmos no seio de pessoas que perderam, alguns até os dois filhos. E isso para nós acaba por nos dar-nos uma outra visão de como é que as coisas, depois há as experiências trocadas, porque isso é uma coisa muito, pronto, muito, muito importante, são situações que as pessoas dizem, eu nesta situação fiz desta maneira, fiz daquela, portanto acabamos por arranjar aqui uma série de ferramentas com as quais vamos conseguindo ao longo do tempo ir lidando com a nossa própria dor. Pronto, e depois, mais tarde, irmos conseguindo, já para os que vêm de novo, partilhar a nossa experiência e conseguir, talvez, dar um bocadinho já de apoio aos que vão, portanto, aos que vêm para o grupo. E eu penso que é fundamental, eu sinto isso, é fundamental as pessoas falarem sobre isso, mas falarem nos sítios certos, no grupo de entreajuda, que é o sítio onde melhor nos entendem e onde melhor entendem realmente a nossa dor.
7: Qual é o peso da sinistralidade rodoviária na criação deste tipo de vítimas? Devem ter, com certeza, alguma estatística, alguma... Não, nós estamos a falar de números, mas estamos a falar em termos da principal... Eu penso que seja a principal causa nestas vítimas. Pronto. E já agora, associada a essa questão... Se há aí também alguma diferença de género?
9: Olha, curioso essa temática, e de facto vai muito ao encontro de uma pequena reunião que fiz hoje de manhã aqui com a Natália, sobre precisamente olhar para os factos sociais, tentar percebê-los e interpretá-los e transmiti-los. Há, de facto, uma lacuna enorme na nossa sociedade, porque dá a sensação que tudo o que ocorre, depois as pessoas querem saber o quê e o porquê, e acaba sempre tudo encafetado, fechado, ou melhor, eu como mãe em luto já fui abordada para 3 estudos distintos, para um doutoramento, uma... professora da Universidade de Coimbra, e para 2 psicólogas ligadas ao ISPA. E até hoje não vi nada publicado, não nos foi nada transmitido do que é que deu esse estudo. Ora bem, e estou agora junto a Natália e doutor Céu e Silva a tentar desafiar a Pordata para tentar pegar nos números, nos elementos que há sobre toda esta temática, para ver se chegamos a alguma informação. É óbvio que são sempre desafios um bocado dolorosos, quer dizer, estudar as partidas, estudar os lutos, estudar se é mais do sexo masculino ou do feminino, os porquês, quer dizer, são coisas tão caricatas como isto. Eu fiz um desafio a uma amiga minha que também é mãe em luto, de um rapaz, para vir aqui conhecer a nossa sede, e quando ela observou o nosso álbum de fotografias dos filhos que partiram, que desde o dia da inauguração convidamos cada pai ou mãe a trazer a fotografia para colocar aqui no nosso álbum, ela, como um olho externo, uma mãe com um luto bem superior ao meu, estamos a falar de 15 anos para 2 anos e, 9 me- e 11 meses, perdão, ela olhou para o álbum e disse-me: Cristina, pode-me explicar por que razão é que só estão aqui rapazes? Ou melhor, são tantos rapazes e só tem duas raparigas, que é a sua menina e a menina do outro casal. E eu até me arrepiei, porque de facto comprou-se o álbum, colou-se as fotografias, fez ou não se fez dedicatórias consoante o critério de cada pai ou cada mãe, e ninguém me tinha alertado para isso. Ou seja, nós precisamos muito da experiência vivida. Porquê? Porque alerta-nos para factos que, de facto, nós temos aqui mesmo debaixo dos nossos olhos e não estamos a ver. Portanto, e é isto que eu penso que está a acontecer na sociedade em geral. É óbvio que vamos de novo, junto da Pordata, sensibilizar, dizer que, de facto, não nos coibimos de participar em todo e qualquer tipo de inquérito que nos é feito. Falo por prazer? Não. Porque as perguntas são de tal maneira profundas que nos levam aos meandros do primeiro sentimento: quem é que deu a notícia, quem é que não deu, lembra-se o que é que fez, recorda-se se escreveu, já foi ao local. E com toda a honestidade e sinceridade, os pais que participam tentam ser o mais correto, o mais verídicos possíveis, e depois ninguém nos forneceu nada. Portanto, o Dr. Célio Silva já nos lançou aqui o desafio: temos que pensar em escrever, deixar um legado escrito, porque temos que nos dar a conhecer, e há pessoas que gostam de quando têm uma dúvida, de consultarem e haver algo que lhes esclareça. E, de facto, nós precisamos de dados estatísticos, de dados científicos, para também podermos fazer uma obra que não seja só o lamento e o choro de um pai em luto, mas sim a informação que a sociedade precisa, até para evitar determinados tipos de acidentes. Estou agora a lembrar-me, sei lá, alertar para o facto de haver determinados locais que não têm a sinalética devida nas redes rodoviárias, ou aparece-me aqui alguns pais com filhos colhidos por comboios, por exemplo. Então, porquê? Onde é que estão as cancelas? Onde é que está a sinalética? Nenhum deles era criança de colo, quer dizer, qualquer um deles eram já crescidos, autossuficientes, quer dizer. E tudo isto, eu penso que a sociedade não está nem aí, peço desculpa pelo termo brasileiro, para estes temas. Porquê? Porque pensa que só acontece ao vizinho do lado. E então, quando lhes bate à porta, é quando o mundo desaba.
7: Mas, ainda assim, não tendo feedback em termos estatísticos, qual é a vossa percepção em termos quais são as principais fontes de trauma, quais são os principais tipos de acidentes que estão associados a estas vítimas?
9: Ora bem, a minha filha partiu num acidente rodoviário. Temos aqui outros casos.
7: Condutora passageira?
9: Passageira, de veículo de mercadorias. Portanto, ela ficou encarcerada cerca de 3 horas e meia. 3 horas foi gritando e pedindo ajuda. Os meios de socorro não conseguiam retirar o peso que estava a esmagá-la contra um cerro de pedra. E ela, pronto, ao fim de cerca de 3 horas deixou de pedir ajuda, e quando conseguiram chegar ao pé dela já não foi a tempo. Portanto, equacionar que tipo de socorros e de meios é que há para este tipo de acidentes, porque se os veículos andam na estrada com um peso bruto de 40 toneladas, parte-se do pressuposto que terá que haver meios de poder libertar o passageiro e o ocupante do lado dessas 40 toneladas. Portanto, isso, eu posso lhe dizer que fui ao local ver onde é que a minha filha tinha sido colhida com 22 anos e se me dissesse é apertado, não é, dava para outros meios se movimentarem, sim, meios de grande porte, era possível usar gruas, havia espaço para gruas. A certeza, porém, é que ao fim de 3 horas e meia não conseguiram chegar ao pé da minha filha. Portanto, dá-me a sensação que, em termos de socorros, não há como movimentar no Alcatrão 40 toneladas quando há licenças e impostos que são cobrados para circular 40 toneladas. Isto é a minha opinião sobre o acidente em si. Pronto. Agora, quando eu olho as coisas em termos emocionais, aí é bem mais complicado. Portanto, eu costumo dizer que um pai ou uma mãe que perde um filho, metade dele vai com o filho para a eternidade, a outra parte fica cá, que é para o guardar eternamente na terra, no, dentro do seu coração. Agora,
7: referiu as vítimas que são colhidas por comboio. A minha pergunta é simples. Há outro tipo de vítimas que não sejam de sinistralidade rodoviária no grupo de pais que pedem ajuda na vossa associação?
9: Portanto, além de rodoviária e ferroviária, temos jovens colhidos nas águas do oceano. Aí temos dois casos, portanto, um bem mediático, o outro um jovem com 20 anos, precisamente no dia que fez 20 anos, desportista do surf e do windsurf e tudo mais, inexplicavelmente afogou-se dentro da água, um jovem com 20 anos. Depois temos também aquelas mortes por, dizemos nós, causa natural. Até que ponto é que podemos aceitar que um jovem ou uma criança parte por uma causa natural? Se calhar é tudo menos natural quando vemos um cineasta português a ser chorado com 106 anos de idade, não é? Portanto, aí temos que ver o oposto que há em termos de contexto humano na sociedade. Portanto, nós temos aqui uma criança chorada com 40 dias de idade que nunca saiu dos cuidados intensivos para fora, e temos, pronto, até à situação de um casal de pais que tinha 2 filhos e em 6 anos, no espaço de 6 anos, perdeu ambos os filhos com esclerose múltipla. E quando nós pensamos, sabe, quando é acidente, torna-se um impacto brutal, porque ninguém está à espera, quando é de doença natural, os pais já estão preparados. Por aquilo que eu ouço aqui, em termos de depoimentos, é assim, não quero ser egoísta a dizer isso, porque dava a sensação que estava a chamar a dor só para mim, pela minha filha ter partido por acidente rodoviário, mas não há ninguém que esteja preparado para a partida de um filho, que seja por doença prolongada ou não, ou acidente, ou a outra forma também, por vezes, acontece, que é o suicídio, ninguém está preparado, portanto. E daí a dificuldade que há em avançar em termos, como eu lhe dizia há bocado, estatísticas, estudos e tudo mais. Portanto, a sociedade precisa de, se quer receber, também precisa de se abrir e de dar mais para estas coisas deixarem de ser, às vezes, tratadas como tabus e passar a ser tratado como um assunto de interesse da sociedade, porque andamos todos sobre o mesmo.
6: E já agora, provavelmente, com a existência de uma associação como a Laços Eternos, eu penso que isso pode facilitar, pode ser uma ajuda muito grande para a sociedade ir despertando cada vez mais para esta realidade que é da morte e da perda de um filho e em conjunto trabalharmos. Porque eu acho que isso é muito importante. Porque, assim, o que nós estamos aqui agora a fazer, que eu acho que é o mais, que é o primordial, é de facto acolher os pais. Porque os pais estão desesperados na sua dor e não têm respostas, não encontram respostas para aprenderem a sobreviver e a orientar a sua vida. Mas também acho que depois pode haver um trabalho complementar, que eu acho que a Laços está vocacionada para isso e, aliás, está com essa intenção e andamos já a fazer os contactos adequados, para também termos um trabalho mais de investigação, de estudo, de reflexão, de pensamento, enfim, acerca dessas questões. Mas também, uma coisa é importante, obviamente que os estudos são fundamentais, que é para nós percebermos a realidade deste tema, mas mais do que os estudos, eu acho que é criar condições humanas para a sociedade estar preparada para receber estes pais e para estes pais sentirem-se nunca marginalizados por terem perdido um filho, não é? Isso também é importante.
7: E que condições são essas?
6: Essas condições, é assim, se eu for para aquele clichê normal, é preparar a sociedade para entender a morte. Eu acho que esse é um trabalho que temos que fazer, mas temos que ter consciência que é um trabalho que vai durar gerações, porque quer se queira, quer não, assim, nós podemos pensar, ou se olharmos para a sociedade, por exemplo, os orientais, em teoria, estão mais preparados para encarar a morte. Porquê? Porque eles aceitam que o nascer é um desígnio, como a morte também faz parte desse mesmo desígnio. Portanto, e a questão de estarmos na Terra é uma escolha, digamos assim, mais da parte divina e não é uma responsabilidade nossa. Nós, os ocidentais, somos um pouco mais soberbos em relação à vida, não é? Temos um amor, temos uma exigência muito grande em viver e às vezes achamos que somos donos disto que é a vida, não é? Portanto, para responder concretamente à pergunta, educar para a morte, fundamental. Agora, não há nenhum curso, eu duvido que alguém consiga fazer um curso, seja ele superior, seja ele pós-graduação, seja o que for, acerca da morte. A morte aprende-se quando nós, de facto, reconhecermos muito melhor, quando nós percebermos quem somos, o que somos, qual é o nosso papel na sociedade, e depois aprendermos a ter alguma humildade perante os acontecimentos e os fenómenos que a vida nos proporciona. É um milagre estar vivo. Eu acho que essa aqui é a grande verdade. O estarmos vivos todos os dias é um milagre. E esse é um milagre que não temos que agradecer a Deus, temos que agradecer à vida.
7: A vossa associação é recente, mas com certeza já fizeram alguma reflexão sobre a questão do modelo rodoviário. Até que ponto é que podemos questionar este modelo de segurança, ou que alguns chamam insegurança ou risco rodoviário? Está tudo bem, isto é para manter, ou qual é a vossa reflexão em relação a este modelo de que produz tantas vítimas e tão variadas e que está a crescer a nível mundial?
6: É assim, eu vou dar só uma opinião, depois, é assim, a minha opinião, obviamente, a pergunta da forma que me está a fazer, a resposta será que o modelo não está certo, obviamente, não é? E basta olhar para as estradas, basta olhar para o excesso de carros, basta olhar para a forma como as pessoas aprendem a conduzir. E não estou a apontar os defeitos para as escolas, não, porque as escolas ensinam desta forma, é porque existem as condições políticas para que assim seja feito. Agora, eu acho que voltamos àquela questão essencial que é a educação cívica ou ética perante a vida. Se de facto um jovem vai para a escola e determinados valores não são, digamos, valorizados, que têm a ver com o respeito pelos outros, têm a ver com o ambiente, com o meio ambiente, têm a ver com a educação, no fundo, é a postura social que devemos ter para com os outros seres humanos, não é? E nós sentimos que cada vez mais estamos numa sociedade individualista, mais egocêntrica, é natural que isto vai se reproduzir nos nossos comportamentos. Quando temos depois o privilégio, porque atingimos uma certa idade e podemos ter um carro, podemos ter controle sobre uma situação, se a nossa formação emocional não está sólida, obviamente que os nossos desempenhos vão ser muito, muito maus e muito perigosos, não é? Porque não vale a pena estarmos aqui com intenções de que as pessoas ganham consciência perante as situações. Não é? Isso é mentira, isso é uma utopia. As pessoas não são mais, não ficam responsáveis por se sentarem num lugar à frente de um volante. Muito pelo contrário, isso acaba por ser um desafio. E quando se é jovem, até pela própria natureza de ainda sermos jovens e haver uma certa imaturidade psíquica, o jovem quer o desafio. E o desafio depois traz riscos muito grandes. Além disso, eu também acho que, em termos de organização do espaço público, ele não está adequado para acolher tanto automóvel e Pronto, e falta isto, falta a sinalética, falta condições, falta uma cultura em que tem que haver partilha mais de transportes públicos, mas tem que haver qualidade, não é aquela coisa romântica. Vamos privar das pessoas entrarem em Lisboa, por exemplo, de carro, mas depois os transportes públicos não respondem. E depois temos um dia de chuva e está tudo ali numa paragem a levar com a chuva, a água no corpo, não é? Portanto, isto assim não funciona. Para as coisas funcionarem e haver, de facto, uma adesão, tanto da comunidade como dos políticos, tem que haver um trabalho em conjunto. Os políticos têm que se cheirar à realidade e o cidadão tem que ser mais cívico e tem que perceber qual é o seu papel também no bem-estar e na preservação do ambiente.
9: Permita-me só acrescentar. Agora, como condutora, saltou-me este problema à mente. Eu tenho vindo a reparar que nestes últimos meses começa a apanhar alguns sustos, entre aspas, com ciclistas. Portanto, eu recordo que há meia dúzia de anos atrás, para mim, um ciclista tinha 20 centímetros além da berma e que vinha muito direitinho, e se mudava de direção, lá punha o braço direito ou o braço esquerdo em movimento. Agora é um ao lado do outro e ao lado do outro, vão a conversar, as páginas tantas distraem-se e até fazem um S, ou batem um no outro e acabam por cair, ou quando nós damos por isso vamos ultrapassá-los e quase que nos batem nas portas laterais do carro. Portanto, eu pergunto, houve de facto mexida nas normas de um ciclista se apresentar na via pública? Então, foi-lhes dado mais liberdade, têm mais espaço pelos vistos, podem circular ao lado uns dos outros. Então, e onde é que está a responsabilidade humana dessas pessoas? É porque já estão a ficar alguns pelo caminho, porque já tenho falado com alguém que me diz: ah, por isso é que agora, em 2 ou 3 meses, já partiram mais aficionados das bicicletas do que se calhar em 3 ou 4 anos. Pronto, então, quando as coisas que antes de ser publicado e ser permitido fazer, que seja devidamente estudado, o que é que se pretende permitir à sociedade? Porque, de facto, olha, eu como condutora digo, quando vejo uma bicicleta quando vejo um grupo de ciclistas, especialmente ao fim de semana à minha frente, já começo a pensar que são aquelas motas potentes e que temos toda a possibilidade de levar com eles em cima.
7: De motas ou de ciclistas?
9: Não, eu agora quando vejo um grupo de ciclistas já idealizo que é tão perigoso como, sim, se víssemos há um tempo atrás uma moto daquelas bem potentes, ai, que andam a alta velocidade e podemos levar com elas. É isso.
7: Então eu perguntava-vos quais são os apoios com que contam, ou seja, quais são os meios que pensam para a vossa atividade, não é? Em tempos de crise, não é? Principalmente, todas as associações têm dificuldade em gerir os seus parques meios, não é? Têm algum apoio? Contam com algum financiamento que vos permita gerir?
6: Não, vamos ser sinceros. Obviamente que neste momento não há nenhum apoio da forma que está a dizer. O que é que nós podemos responder perante essa pergunta? Estamos à espera deles, claro que estamos, porque achamos que se vierem apoios, sejam eles de que ordem for, podem nos ajudar a implementar o nosso trabalho de uma forma mais rápida, mais eficiente e com mais qualidade. Isso é óbvio, não é? Depois, podemos falar de uma forma também romântica, não é romântica, de uma forma mais pueril, que eu também penso não cai mal, que é, nós estamos aqui numa sede, abrimos há um mês esta sede, existimos há 2 anos, acho que estou a falar aqui pelos três, temos uma vontade férrea de nos impormos socialmente, no bom sentido, porque achamos que esta causa e isto que estamos a defender ultrapassa todos os constrangimentos políticos, sociais e até económicos, e acreditamos que este trabalho tem que ser feito e nós estamos disponíveis para isso, não é? Isso acho que é o mais importante neste momento. Agora, isto não quer dizer que estejamos de braços cruzados, não. Pelo contrário, andamos a fazer contactos, andamos a abordar tanto as entidades políticas e sociais, com responsabilidades sociais, aqui em Lisboa e à volta de Lisboa e até fora de Lisboa, já estamos com contactos fora. Empresas, posso dizer que já abordámos muitas empresas, aliás, com a abertura deste espaço, fizemos contactos para imensas empresas, se como também gosta de estatísticas, as respostas foram, nem sei se 1%, portanto, se foi 1% foi muito bom, e fizemos muitas, muitas propostas, e não estávamos a pedir dinheiro, não, estávamos a pedir bens, coisas que as empresas produzem e poderiam-nos facultar e que não iriam ficar prejudicadas financeiramente. E outras coisas que nós fomos fazendo, não é? Portanto, conseguimos, sobrevivemos, temos um espaço, temos uma sede, e estamos com vontade, isso é o que acho que é o mais importante, que é pôr o nosso discurso de educação para estas questões da vida, não é da morte, é da vida, é aprender a viver pelos pais que estão vivos e que têm que viver, pela memória dos filhos que partiram, e por um trabalho em conjunto de que todos estamos aqui e o lugar pertence-nos a todos. Eu acho que isso é o mais importante.
7: Por aquilo que disse, que acabou de dizer, podem alargar o vosso âmbito de atuação a outras áreas que não Lisboa, certo?
6: Esse é o nosso objetivo. Esse é o nosso objetivo. Não é no sentido de expandir para sermos grandes, não é esse o nosso objetivo, não é termos delegações para depois fazermos no mapa de Portugal, pormos muitas luzinhas a dizer nada disso. É porque em cada metro quadrado do nosso país há um acidente, há pessoas que morreram, há filhos que partiram, e há pais que estão a chorar e precisam de um ombro e precisam de uma palavra amiga, acolhedora, ou outra. Isto só se pode ser feito com o espaço físico. O espaço físico obriga a expandir-nos.
7: Para os pais que nos ouçam, ou para os familiares de alguém que perdeu filhos, como é que pode chegar a vós?
9: Então, podem consultar-nos através da nossa página de Facebook. Há também um número de telemóvel que está disponível 24 horas sobre 24 horas, que qualquer pai ou mãe ou irmão, num momento de pico de tristeza ou de ansiedade, pode ligar, e também pode usar esse número para marcar uma reunião para ser recebida aqui na sede. Portanto, nós funcionamos, primeiro há uma pequena entrevista, digamos, entre o pai que vem ou mãe que vem pela primeira vez com um pai ou uma mãe que já faz parte do grupo, que já tem uma experiência de luto mais antiga. E também temos o site. Pronto. Estamos neste momento, em termos operando, a contactar todas as juntas de freguesia de Lisboa. Posso dizer que em 5 dias úteis, cerca de 30% das mesmas já nos convocaram com dia e hora para sermos recebidos pelas pessoas da área da ação social dessas juntas de freguesia. Ainda hoje, pronto, fomos a uma e a receptividade foi muito boa. Portanto, aqui na cidade é como estamos a contactar. Em termos de crescimento, posso dizer que há uma mãe no Alentejo que perdeu 2 filhas, acidente rodoviário, há 10 anos, que está em permanente contacto com a Laços e que quer abrir um grupo em Reguengos. E também temos uma mãe muito interessada.

0: Não é, olha, nós como entidades oficiais, verba monetária não temos para dar, mas pronto, podem-nos ceder um auditório para fazermos um espetáculo ou uma audição. Pronto, as pessoas quando querem, tudo é possível. Pronto, e quando acreditamos, a obra aparece.
1: Podem-se dirigir aqui à vossa sede?
0: Sim. Portanto, aqui é sempre o primeiro contacto. É aqui.
1: Já agora quer deixar a morada e o horário? Se faz.
0: Ora, Rua Terreiro do Trigo, número 66, terceiro andar, B. Fica entre o Museu do Fado e a Casa dos Bicos. Portanto, tem acesso ótimo em termos de comboio, autocarro, metro, barco. Portanto, aí sentimos-nos, digamos, com uma situação geográfica privilegiada, porque as pessoas têm bastantes acessibilidades para vir até nós.
1: Muito obrigado pela vossa disponibilidade.
0: Obrigada.
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0: 8 horas. 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

0: Então, estava aqui a pensar em ti. E não namoras?
1: Liga para a linha de apoio, diga qual é o seu problema. Sim, eu compreendo, diria que é melhor esquecê-la. Fica então sem efeito, obrigado pelo seu contato.

0: Posso?
1: Dentro dela, vou olhar dela, bora.
0: Bora. Vou cortar, é melhor, desculpa.
2: Eu fico com calores, com calores, miga, miga, Vitum.

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0: Fada Oriana, da Sofia de Melo Brainerd Anderson, é sem dúvida o meu conto preferido dela. Eu, durante muitos anos, foi o conto que eu conheci. Demorei bastante a conhecer outros. E este conto surgiu quando eu teria para aí, sei lá, 9, 10 anos. E no meio daquelas leituras habituais, muita banda desenhada, lia muitos clássicos, Robinson Crusoe, As Mulherzinhas, A Cabana do Pai Tomás, As Aventuras dos Cinco, claro. Mas a Fada Oriana, naquela altura, surgiu como uma escrita cometa, uma escrita que rasgou algo novo, que trouxe uma luz nova, um brilho novo, uma sonoridade, uma musicalidade, uma poeticidade a que eu não estava habituada. E isso tocou-me profundamente. Eu fiquei muito, muito fascinada com esta história e muito impressionada, acima de tudo, com esta história da Fada Oriana que perde as asas e deixa de poder voar por cima das coisas más do mundo e passa a andar, a caminhar por cima das pedras e das coisas terríveis, fazer o caminho dos homens. A Sofia tem o dom da palavra justa, da palavra sábia. E isso a juntar a esta poeticidade e esta musicalidade deste conto, creio que faz realmente um conto especial para mim, especial mesmo.
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Olha, não tenho nenhum livro para te mostrar. Até porque não posso falar no meu livro favorito, mas um dos livros que mais gostei de ler, não o tenho. Foi requisitado na Biblioteca Municipal de Faro, já há muitos anos. O meu livro favorito é o Clube Combate, do Chuck Palahniuk. Não faço a menor ideia se é assim que se diz. É uma história a todo um nível espetacular. Eu comecei por ler o livro. Eu não vi o filme porque pensava que o filme era um filme daqueles tipo Mortal Kombat e coisas daquelas, muita porrada, muita violência. Acabei por não ver o filme. E depois, mais tarde, tive o livro, a oportunidade de ler o livro e li o livro. Eu gosto de várias passagens do livro que me dizem muito. Por exemplo, o livro diz que nós nunca nos conhecemos a nós próprios se não estivermos numa luta. Antes de estarmos numa luta, não sabemos o que é que somos capazes. Ou que a nossa vida está a acabar a cada segundo. Às vezes são coisas simples, mas que nos fazem pensar exatamente como as coisas são.

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É sempre muito difícil escolher um livro. Portanto, seria tão difícil como escolher um filme ou escolher um compositor favorito ou uma música favorita. Portanto, eu vou falar sobre o que me trouxe até aqui hoje, que é a banda desenhada. E há um livro em particular que me fez perceber que a banda desenhada é literatura visual. E esse livro chama-se Mouse. É um livro que até foi premiado com o Prémio Pulitzer para a banda desenhada, salvo erro, a única vez que isto foi feito. Foi escrito pelo Art Spiegelman e desenhado por ele. E é um livro mágico e especial sobre o Holocausto, em que os judeus são representados como ratos, os alemães como gatos. Marcou muito e é um livro que eu recomendo a qualquer pessoa.

Este não é um livro, aquele, o da minha vida, ou seja, como estou a dizer, este é um livro que eu gostei muito de ler. Tem uma história que é interessante, que é uma história sobre mistério, policial, thriller, assim, uma coisa assim desse género, em que começa com um miúdo de 11 anos, em que o pai decide levá-lo a uma biblioteca, que era a biblioteca dos livros esquecidos. Entretanto, ele pegou num livro que custou, que era o livro chamava-se A Sombra do Vento, de um autor completamente desconhecido, que era um Julian de Carax, em que ele, quando acabou de ler aquele livro, ele ficou tão entusiasmado com aquela história e com o conteúdo da história, que foi tentar descobrir se encontrava mais livros do mesmo autor. Então aí é que começou a busca e praticamente o que vinha a ser o livro. É um livro interessante porque depois ainda tem um outro livro do mesmo autor, que é o Carlos Ruiz Zafón, que é o Jogo do Anjo, em que se misturam as histórias, porque há personagens repetidas, ou seja, quando se ler um, se lerem o outro, acaba por quase que vermos outra perspectiva sobre o mesmo autor com personagens que existem nos dois livros, o que acaba por ser muito interessante.

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0: Mais uma grande emissão, divulgar-te a nossa arte por toda a parte. A não perder nesta primeira hora a rúbrica El Shaddai, com a palavra de salvação em Hebreus, capítulo 12, versículos de 1 a 3. Momento de louvor com Curiacos. Nós sem ti não somos nada e ainda ao único que é digno. El Shaddai, que sempre nos revela a palavra de Deus, momentos de louvor e adoração e também testemunhos de fé. A não perder também as novidades musicais da nossa lusofonia, como habitualmente, e na segunda hora do Sonho à Realidade, relembramos a grande entrevista a Nuno Amaral, o jovem empresário angolano que nos traz o seu projeto Stu True. Por isso, só bons motivos para ficarem ligados nesta grande demanda da nossa e vossa lusofonia na vossa rádio, Divulgar-te. Iniciamos com a música Mais Verdades, do Xerife, da sua EP Histórias. Os Kalema, do seu álbum Yellow, trazem-nos Te Amo e Anna Joyce, Destino. O destino agora é na nossa lusofonia e no Divulgar-te.
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1: 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Hebreus capítulo 12, versículos de 1 a 3. Cristo é o nosso maior exemplo. Portanto, também nós, considerando que estamos rodeados por tão grande nuvem de testemunhas, desembaracemo-nos de tudo o que nos atrapalha e do pecado que nos envolve. E corramos com perseverança a corrida que nos está proposta, olhando fixamente para o autor e consumador da fé, Jesus, o qual, por causa do júbilo que lhe fora proposto, suportou a cruz, desprezando a vergonha, e assentou-se à direita do trono de Deus. Refleti profundamente sobre aquele que suportou tamanha oposição dos pecadores contra a sua própria pessoa, para que não vos fatigueis, tão pouco

0: 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Espero que esteja a ser do vosso agrado esta rúbrica El Shaddai, Vinde e Louvai, uma rúbrica dedicada aos momentos de louvor, de meditação na palavra de Deus e também de testemunhos de fé. Neste ano de 2026, tivemos em Lisboa, no Lipe do Arieiro, o primeiro encontro El Shaddai, mais precisamente a 20 de junho, cujo objetivo passou não só por levar momentos de louvor e adoração, mas também a palavra de Deus e ajudar o próximo com bens essenciais. Foi um sucesso. O segundo encontro El Shaddai, em breve, para todos vocês participarem também. Seguimos com a música Ao Único Que É Digno, também da Curiacos Music, antes de seguirmos até à Guiné-Bissau. Mantenham-se ligados a este Divulgar-te, a nossa arte por toda a parte.
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Eu acredito que a alegria no nosso espírito não só é uma força para a gente vencer aqui o diabo na terra e as circunstâncias, mas também para abrir o coração de Deus.

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3: Um grande abraço a quem nos segue em Angola, Guiné-Bissau, São Tomé e Príncipe, Cabo Verde, Portugal, Brasil, Moçambique, Canadá, pelos quatro cantos do planeta, nossa arte por toda a parte, Divulgar-te, nasceu a 10 de janeiro de 2015 e continuamos sempre firmes a levar a nossa lusofonia para todos os ouvidos, a uma só voz. A guineense Ineida Marta uniu-se a As One no tema END, do Brasil de Belo Horizonte, Minas Gerais, Daniel Lima, do seu segundo álbum Another Place I Can Go, com o tema Jumbo Rain, antes de seguirmos até Cabo Verde para a música nova de Popo Show com Zé Carlos.

0: Seguimos agora para a música Vrom de Popo Show com Zé Carlos, ex-membro dos Live It. Popo Show que tem vindo a trazer no programa Divulgar-te diversas novidades e uma delas é este tema que faz parte da sua EP com o mesmo nome, Vrom. Depois seguimos para a música de Moçambique, Pandar, o remix por Liloca. Antes de entrarmos na música portuguesa e no fado, com o novíssimo tema de Jacqueline Carvalho, O Fado.
1: Yo, yo, yo, Mocky Boy, ele Popo Show, no programa Divulgar-te com Vitor Correia, apresentem hoje um novo single, Fica Longe.

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